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ponto atômico para um instante único em que o poema mais lírico se mostra coisa mais lógica e se abraça com força descomunal.